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1: São 7 horas.
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1: São 8 horas.
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cada episódio uma aventura, uma pequena história com livros. No episódio de hoje vou falar-vos do livro A Guerra Civil de Espanha, 1936 a 1939, de Anthony Beaver, Bertrand Editora. Naquele tempo, dois grandes blocos ideológicos personificados nas figuras de Hitler e Stalin influenciariam os intelectuais um pouco por todo o mundo. Tendo isto em mente, Anthony Beaver procura explicar que, na realidade, este conflito não é apenas entre a esquerda e a direita, mas também entre centristas e regionalistas, e entre autoritários e libertários. Os generais nacionalistas sublevados tinham como seus apoiantes monarquistas, fascistas e conservadores tradicionais. Estes eram defensores dos latifundiários e dos industriais e acreditavam num governo centralizado e autoritário, contando ainda com a preciosa ajuda da poderosa Igreja Católica. Do outro lado da barricada temos os republicanos, com posições políticas muito diversas, desde democratas, liberais e socialistas, a esquerdistas radicais que acabaram a lutar entre si. Essas ideologias radicais há muito que tinham penetrado no país. O anarquismo teve como seu missionário Fanelli, admirador de Bakunin, que encontrou na Espanha de 1868 um público entusiasta, em especial nos camponeses sem terra da Andaluzia e na Catalunha industrial. Por sua vez, o socialismo marxista espanhol teve o seu paladino em Paul Lafargue, genro de Karl Marx, que chegou a Madrid em finais de 1871, após a queda da Comuna de Paris. Estas ideias haveriam de medrar num solo fértil em miséria e desespero, alimentando um permanente conflito social. Assim, do confronto ideológico passou-se à luta armada, numa guerra civil que dilacerou o país entre 1936 e 1939, com a Rússia comunista a apoiar os republicanos e os regimes fascistas de Hitler e Mussolini a ajudar a causa de Franco. Salazar, receoso de uma vitória comunista, também contribuiria para o êxito nacionalista. Boas leituras! 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Com repetição às 17 e às 23 do mesmo dia. 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
1: É meio-dia.
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2: 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Pois, olá, boa noite. Aqui o meu sósia, pois, é excelente e já me abriu o caminho para este belo programa, para este belo início de, do quê? Do 78º programa do Rotary Clube de Évora, aqui do A Conversa com eu, comigo, Francisco Luz, que projeta e realiza e apresenta, como foi dito, ainda há pouco na gravação, porque a gravação estava precisamente para que pudéssemos escutar noutros dias e nas repetições. Portanto, agora ao vivo, e sim, aqui estamos nós, 17/6, com o Rotary, lembrando, uma organização com companhias em todo o mundo, onde Unidos para Fazer o Bem é o nosso lema. Aqui no espaço do Rotary Clube de Évora, à Conversa com, continuamos com o objetivo de vos fazer companhia, trazendo até nós, para vós, em direto, o que há de melhor entre os melhores, para nos formar e informar sobre o tema escolhido. Mas é nosso objetivo irmos com rigor a par da atualidade nos assuntos que a sociedade elege para debate. Hoje tenho o grande gosto e a honra de poder ter ao vivo, aqui nos estúdios da Telefonia do Alentejo, no A Conversa com, uns convidados que têm desenvolvido um trabalho meritório na pesquisa e desenvolvimento de uma das áreas de aprendizagem seculares

0: bem, criada, que foi uma distinção de reconhecimento mundial para distinguir os melhores entre os bons, a designada Estrela Michelin consagra quem, por mérito, desenvolve no seu trabalho, com esforço e dedicação, esta diferença. Eu vou apresentar um dos convidados que, infelizmente, e por motivos de última hora, não pode estar presente, porque a vida é assim mesmo, as solicitações são muitas e, por vezes, há realmente momentos que são de coexistência. E como não podemos estar em dois lados ao mesmo tempo, hoje lamento que o nosso chefe António Dantas, da conceituada Fita Preta, não possa estar aqui em direto, mas prometeu estar muito brevemente aqui ao vivo, num programa semelhante que vamos realizar brevemente então. Portanto, para o António Dantas, que neste momento está a deslocar para outra grande cidade, um grande abraço, está a escutar-nos, e fica feito o compromisso, ou fica no ar o compromisso, para quando puder estar aqui connosco, aqui para falar também deste magnífico tema que é as Estrelas Michelin. Ora bom, Pedro Fragoso, diretor, vamos falar em inglês que é mais giro, Director of Operation Central South, tem como responsabilidade a Forno da Telha, aqui em Évora, que está localizado num dos hotéis, das recentes hotéis que abriram em Évora, o Holiday Inn. É assim que se diz, mas já falamos sobre isso. E também João Morato, referência da Quinta do Quetzal, muito obrigada pela vossa presença e vamos em frente, daqui a pouquinho, fazer um grande programa, como eu assim o espero. Igualmente, tenho o gosto de poder ter presente o seu provedor da Confraria Gastronómica do Alentejo, o seu engenheiro José Casas Novas, e o painel de referência está dito. Muito obrigada. Para si, ouvinte, que já nos habituou com a sua presença, um obrigado pela sintonia e prometemos levar-vos nesta viagem de gostos e saberes até às 23, que de certo não será perda de tempo, digo eu. Um pouco de música para ajeitar as cadeiras e seguimos aqui rapidamente, assim, aqui o nosso CD nos dê as boas noites e nos queira dizer olá, olá, olá, para que... Acho que sim, acho que está quase a chegar e já está.
1: Lisboa, Armazém 22, 4 de dezembro de 1992. 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

0: E começamos com uns grandes senhores que ainda hoje dão cartas aos resistências, mas eles ficarão aí para outras marés. E vamos entrar aqui, vamos mandar entrar o nosso pianista de serviço, que nos vai dando uma musiquinha de fundo e que está ali noutra sala, já está a chegar. Pronto, mas não toques muito alto, está bem? Vá, ok, tudo bom. Bom, então, João Morato, muito obrigado da Quinta do Quetzal, muito obrigado pela disponibilidade agora sim. Para os nossos ouvintes, quem é, onde desenvolve a atividade, e se voltaria a fazer a mesma escolha se voltasse atrás do tempo. Três perguntas, assim de rajada, por uma pessoa só. Muito obrigado por ter vindo.
1: Muito bem, é que agradeço o convite. Então, o meu nome é João Morato, sou um portalegre de Gema, um portalegrense de Gema, aliás, e desenvolvo a minha profissão já na Quinta do Quetzal, por volta de, faz agora em setembro, 10 anos. Portanto, estudei na Escola de Hotelaria e Turismo de Porto Alegre, onde tirei o curso de Cozinha e Pastelaria. Entretanto, fiz dois estágios no Algarve, mas a minha carreira sempre se desenvolveu no Alentejo, profissional. O meu primeiro emprego foi em Vila Viçosa, no Hotel Marmóris, e entretanto, em 2016, tive o convite para vir para o Baixo Alentejo, para a Quinta do Quetzal, e já lá estou há 10 anos, pronto.
0: E muito bem. E muito bem. Uma segunda pergunta. Voltaríamos a fazer a mesma coisa hoje, se voltássemos atrás?
1: Voltaria a fazer.
0: A escolher a mesma.
1: Sim, sim. Nem pensava duas vezes. Nem pensava duas vezes. Sou muito feliz até ao dia de hoje a fazer o que faço todos os dias. Eu tenho uma grande paixão pelo campo, pela natureza, e foi isso também que me fez tornar cozinheiro. Portanto, eu acho que a cozinha e o campo e a natureza estão muito interligados, porque nós, sem o setor primário, sem a agricultura, não somos nada, né? A cozinha não tem nada para transformar. Portanto, eu acho que essa parte da ligação ao campo, ao terroir, se podemos chamar assim, que eu gosto bastante, portanto, teve aqui um papel fundamental na minha escolha profissional.
0: Pronto, ainda bem que não está aqui a ler os meus apontamentos, porque senão diria, está a copiar aquilo que eu ia perguntar a seguir. É que o interior é realmente um grande desafio. E estar num meio como o meio da Vidigueira, o meio da Quinta do Quetzal, que é uma maravilha, é realmente o enquadramento daquilo que ainda há pouco disse, que eu ia perguntar-lhe se tinha uma grande procura, mas deixa a pergunta no ar.
1: Sim. Então, dizem muito bem, o interior tem os seus desafios. Ainda para mais ali na zona da Vidigueira, que ainda é muito mais interior, fica entre Évora e Beja, portanto tem os seus desafios e tem os seus quês. Mas o que é engraçado é que eu, quando tive o desafio de para ir para o Quetzal, a ideia era ficar um ano, porque nós não sabíamos se aquilo ia resultar, se não. Eu, na altura, tinha um chefe consultor, que era o chefe Pedro Mendes, e ele, pá, João, vamos para lá e tal, pomos aquilo a trabalhar, pá, estamos lá um ano, e pá, e depois cada um vai à sua vida, porque aquilo... É também a primeira vez que quando lá cheguei, digo assim, é pá, esta malta é maluca, meu. Estes holandeses chegam aqui e vêm investir para o meio do nada, no meio de uma propriedade. Mas depois de ficar lá duas horas, para quem conhece o Quetzal, aquilo é uma propriedade lindíssima e tem uma coisa especial. Tem ali um terroir, se podemos chamar assim, muito único e muito especial. Estamos no cipé da Serra do Mendro. Somos das poucas vinhas ali da Vidigueira que têm ondulação. Portanto, a maior parte é quase tudo direito.
0: Direito, sim.
1: Portanto, apaixonei-me pelo projeto desde o primeiro dia. Mas não é fácil. Não é fácil porque temos que... Ninguém abre um negócio para perder dinheiro, não é? E então atrair pessoas demora o seu tempo, como qualquer negócio, mas ao dia de hoje estamos, o fim de semana corre sempre muito bem e durante a semana cada vez temos mais afluência. Mas também foi um projeto que nunca foi pensado para turismo, para autocarros. Foi um projeto que sempre foi pensado para o local, para o Eburense, para o público de Beja, para o próprio público da Vidigueira, e depois o turista é sempre um bónus, porque os portugueses, o cliente português é quem nos mantém no inverno e durante todo o ano. Tanto nós, com o cliente estrangeiro, trabalhamos cerca de 20, 25%.
0: É, o problema é que o bom gosto não tem fronteiras. E elas passam de boca a boca, são os melhores publicitários quando uma coisa é boa, nem que esteja na Cochinchina, e muito respeito para a Cochinchina, que também lá deve ter coisas boas, digo.
1: É verdade. Mas sim, a melhor publicidade que qualquer negócio, qualquer espaço pode ter ainda é o boca a boca. E nós ali fomos foi isso mesmo que aconteceu, assim, o boca a boca tem-nos estado a levar até o dia de hoje. Portanto, nós temos, todos os anos temos estado a crescer, o negócio tem estado a crescer, a parte do restaurante, como da loja, como o próprio enoturismo. Portanto, tem-nos estado a correr bem.
0: João, a zona da Vidigueira, aliás, sempre foi muito reconhecida durante, aliás, nos últimos anos, pela sua reputação, pelos seus especiais brancos, e não só, e pela simpatia da terra, obviamente. Quanto a si, quais as características mais relevantes para esta procura tão grande, de não só dos portugueses, mas também desses tais 20% dos estrangeiros que procuram a Quinta do Quetzal?
1: Portanto, a Vidigueira tem ali uma componente muito forte na parte do vintalha. Portanto, esse nicho de mercado que houve em Itália atrai muita gente, sempre atraiu. Portanto, a Vila de Frades e Vidigueira tinham há uns anos atrás, nos anos 60, 70, cerca de 300 tabernas de vender vinho. Portanto, o vinho até era uma forma de pagamento do dia de trabalho. Portanto, o vinho teve sempre ali uma componente muito forte, muito mais o branco, derivado ao Otão Vaz. O Otão Vaz é uma casta autóctone portuguesa, mas onde reflete a sua melhor performance é no terroir da Vidigueira. Portanto, o Otão Vaz da Vidigueira é uma coisa espetacular.
0: E eu rubrico por também. Eu também rubrico por baixo.
1: Tanto em talha, portanto, é uma casta bastante versátil, tanto dá para ir à madeira, como só inox, como ir à talha, é uma casta bastante versátil. E também em palhete. Mas a Vidigueira, pois, também é reconhecida muito pelo seu bom pão e também por a terra de laranja. E depois sempre foi um território que teve sempre ligado a vasta gama, porque está lá a Quinta do Carmo, ainda os vidigueirenses são conhecidos pelo Largo ao Osso, porque estão,
0: não conhecia,
1: dividem quem é que fica, porque não queriam largar os ossos do Vasco da Gama para ir para Sines. Mas ainda dizem que ainda há lá na Quinta do Carmo alguns restos dos ossos do senhor Vasco da Gama. E então, porque a Vidigueira sempre foi um território bastante importante, tanto que quando o Vasco da Gama descobriu o caminho para a Índia, foi-lhe dado ali o condado de Vidigueira.
0: Olha, hoje vamos abordar a Estrela Michelin, a tal classificação mundial que nos determina a qualidade de um restaurante. João Morato, o que é que acha desta classificação?
1: Pronto, a Quinta do Quetzal foi reconhecida como uma recomendação Michelin. Portanto, a Estrela Michelin, quem ganhou aqui no Alentejo este ano foi o Afonso, que infelizmente não pode estar aqui hoje presente connosco. Mas a recomendação Michelin, portanto, é uma recomendação bastante importante, porque nós entramos no guia vermelho e há gente, eu digo que o guia Michelin é um nicho de mercado bastante importante, porque existe gente que segue efetivamente o guia para onde vá, para qualquer parte do mundo. Mas nós continuamos sempre a fazer o mesmo trabalho que continuamos a fazer, agora mais com responsabilidade, mas os prémios são sempre bons, é o reconhecimento do esforço de uma equipa. Hoje calha-me a mim estar aqui a falar, mas por trás de mim existe sempre uma equipa que todos os dias está na labuta. Eu hoje, para estar aqui, estão eles no restaurante a trabalhar, que é um trabalho de equipa que é fundamental, mas é um reconhecimento desse trabalho, desse esforço, do querer, da ambição de ser melhor todos os dias e pôr o nosso Alentejo interior no mapa.
0: Pois é, eu ia perguntar precisamente se esta sugestão de candidatura se trouxe uma maior procura dos vossos serviços, houve um acréscimo?
1: Sim, nós efetivamente sentimos uma procura extra, mais para uma experiência que nós temos, que é os menus de degustação. Aí está bastante a haver alguma procura, e clientes que vêm efetivamente pela recomendação do Guia Michelin. Até hoje é engraçado, porque nós estamos perto do aeroporto de Beja, caiu-nos do nada um pedido para catering de jatos privados hoje. Portanto, isto é, eu acho que é tudo através da recomendação do Guia Michelin.
0: Provavelmente sim. Já agora abriu aí uma caixinha, o que era esses menus? Nunca levantaram aí o...
1: Sim, nós temos o menu de degustação, que são podem ser de 7 momentos ou de 9 momentos, ou seja, 7 pratos ou 9 pratos. Nós chamamos-lhes momentos porque efetivamente é um menu que é uma experiência, porque depois você pode harmonizar com cada vinho da quinta. Portanto, as pessoas às vezes têm a ideia que o Michelin, os restaurantes mais modernos, é passar fome. E estes menus, quando vêm lá uma ervilhazinha, hoje vi um prato que me mandaram hoje, que era se o Avilés fizesse cozido de grão, com bacalhau, ou bacalhau com grão. Até era um bocadinho assim, uma lascazinha de bacalhau e 4 grões, que deu-me ao trabalho de contar na fotografia. Efetivamente, se nós comemos 9 pratos destes, o mais difícil nestes menus é sentir que as pessoas não saiam muito cheias, porque não é fácil. Essa é a parte mais difícil de equilibrar, porque é totalmente ao contrário do que as pessoas pensam, porque as pessoas têm que sair ainda bem, né? Saírem paturradas, e às vezes o equilíbrio, esse equilíbrio não é fácil, porque se você provar, imagine 9 pratos, e se provar com 6 ou 7 vinhos o pairing, você sai dali e prova 6 ou 7 vinhos, come 9 pratos, você sai dali e, poxa, agora tenho que ir cavar para a horta porque não consigo fazer mais nada, ou vou dormir a sesta. Sim. Essa é a parte mais difícil desses menus. Mas os menus são uma experiência, ou seja, nós até temos um programa de enoturismo que contempla a visita à adega, prova de vinhos e o menu de degustação, que é o chamado de vinho ao copo, e que é uma experiência, tá, das 11 da manhã até às 3 da tarde.
0: Olha, que bom.
1: Portanto, a comer e a beber, que é uma coisa muito portuguesa, que é muito nossa. Nós estamos ao almoço a falar o que é o jantar, e nós gostamos muito de ir à mesa. E o português é um cliente que é excelente, porque nós vamos à Bairrada para comer leitão, vamos ao Porto para comer uma francesinha, vamos ao Porto para comer umas tripas à moda do Porto, vamos para o Algarve para comer peixe. Portanto, nós viajamos para comer. Nós vivemos para comer. O cliente português é o cliente dos mais exigentes que nós podemos ter em casa. São muito mais exigentes, por exemplo, com um alemão, um suíço, um austríaco. Porquê? Porque eles, ao almoço, a refeição para eles é uma coisa básica. Eles comem uma sandes ao almoço. Nós, uma sandes, paramos ali em Vendas Novas uma bifana, porque é o último caso, né? Porque nós temos que nos sentar à mesa.
0: Sem dúvida, sem dúvida. Pedro Borrego, corrigido o nome, e peço desculpa ainda há pouco por ter metido outro nome que não corresponde, e os seus padrinhos, os seus pais deviam estar a chamar nomes. Obrigado pela disponibilidade. A mesma questão: quem é, qual o seu papel na área profissional que desenvolve e onde? Assim, 3 perguntas de rajada para um início de conversa, Pedro.
2: Muito obrigado, Francisco, pelo convite. Estamos aqui, é um gosto estar aqui com o José e com o João. O meu nome é Pedro Borrego, sou diretor de operações na Ace Hospitality Management, que é uma empresa de gestão que faz a gestão do Forno da Telha, como do Holiday Inn Express Évora, do Hilton Garden Inn, pronto, desses hotéis aqui. Tive o gosto também de estudar aqui com o João em Porto Alegre, portanto temos aqui dois...
1: É verdade.
2: Dois companheiros de escola, de carteira, por assim dizer. Pronto, na minha profissão faço a gestão destas unidades, aqui na parte centro e sul do país. E pronto, acho que
0: é natural de Évora?
2: Não, sou natural, sou de Estremoz. Sou de Estremoz. Portanto, fui trabalhar para Barcelona após sair da escola. Entretanto, no W Barcelona, depois saí do W Barcelona, vim para o Eleven, para Lisboa. E depois do Eleven tive ali o gosto de trabalhar na Sun Hotels durante 8 anos. Quando tive esta oportunidade e este convite para vir trabalhar aqui com os amigos na H&M.
0: Uhum. E profissionalmente está a trabalhar, não sei se já disse, né? Já disse no Holiday Inn, e voltaria atrás, se voltasse atrás, voltaria a escolher também a mesma reta profissional?
2: Sim, Francisco, se voltasse atrás faria a mesma coisa. Portanto, eu estou na área da restauração, por assim dizer, desde muito novo. Portanto, os meus pais tinham estabelecimentos, tinham 2 restaurantes e uma pastelaria, e aquilo era um gosto, não é? Eu saía da escola e ia para servir os almoços, não é? para ajudar a dar aquele empurrão ali daquelas pessoas que vinham numa restauração antiga e muito mais alentejana, que é os 10 euros e tu comes e bebes tudo, não é? E tens aquilo tudo, pronto, que hoje em dia já é muito difícil,
0: já é difícil
2: por fazer isso, mas eu ainda me lembro disso, que era o prato. Portanto, sim, hoje em dia, se voltasse, eu faria exatamente o mesmo percurso, até porque eu sou uma pessoa de muito colocar muitas metas e muitos objetivos a mim próprio, e um dos objetivos era efetivamente fazer aquilo que eu faço hoje. Portanto, eu posso dizer que considero-me uma pessoa concretizada em termos profissionais por aquilo que faço.
0: Realizada e satisfeita.
2: Sim.
0: Portanto, transversal a todas as atividades, gerir é sempre um trabalho complexo, pois envolve uma polivalência. Mas isso falará o Pedro melhor que eu. O que mais agrada nesta profissão e o que menos aprecia?
2: A coisa que nós temos, nós trabalhamos numa indústria de pessoas para pessoas, não é? E a coisa mais difícil hoje em dia é agradar a quem está connosco. O João há pouco estava a dizer que o cliente português é o mais difícil, e é o mais difícil mesmo, não é? Mas a coisa que eu gosto nesta profissão, de facto, é esse contacto com o público. E para estar nesta área, é de facto preciso gostar daquilo que se faz e deste contacto com o cliente, porque às vezes temos um só a reclamar como temos um a dizer bem, não é? E às vezes o reclamar até passa um limite, não é? Portanto, nesta indústria de pessoas para pessoas, a coisa que mais difícil acho que é mesmo agradar. E quando chegamos a este nível, falamos aqui de estrelas Michelin, pronto, nós não estamos nem o Quetzal, nem o Forno da Telha está com estrela Michelin, mas entrou para o guia.
0: Correto.
2: E isso vem de facto com uma responsabilidade em cima.
0: Exigida.
2: E com uma exigência, porque o cliente acaba por querer mais e exigir mais, não é? E o mesmo cliente que nos visitou antes desta distinção, quando nos visita após a distinção, já vem com essa expectativa. Portanto, ele vem até comer o mesmo prato, se calhar, mas
0: o que prato, é que alterou aqui?
2: O prato agora já não é tão bom como era há uma semana atrás, não é? Portanto, o mais difícil, de facto, isto é agradar a todos, e nós, para que os negócios sejam sustentáveis, eles têm que agradar às pessoas. Portanto, existe aqui uma exigência muito grande.
0: No lugar que ocupa, acontecem imprevistos. Como é que reage aos imprevistos? Não necessariamente acontecer imprevistos. O reagir é que faz parte de si, não é? Reage bem aos imprevistos?
2: Sim, na área das operações é muito importante a reação ao imprevisto, mas há uma coisa ainda mais importante, que é a antecipação do imprevisto, não é? E

0: nós, proatividade.
1: Exatamente. Nós, de facto, estamos numa área com muitas dificuldades hoje em dia, dificuldades em recrutamento, a mão de obra é super escassa. Nós dependemos de fatores económicos. Agora há uma guerra, temos um problema com custos de comida, porque os combustíveis aumentam, os fornecedores aumentam os produtos. Portanto, nós vivemos numa área onde os imprevistos, de facto, acontecem todos os dias. Portanto, nós nas operações temos que estar a ver o futuro. Nós não podemos estar a ver o dia de hoje, nem o dia de amanhã. Nós temos que estar a ver o que é que vai acontecer no próximo mês, né? E antecipar essas mesmas imprevistos que vão vir. Portanto, nas operações é muito importante a antecipação e com essa proatividade. Uhum. Para mitigar estas coisas que nos possam puxar para baixo e para trás. Uhum.
0: A sugestão para a Estrela Michelin envolve uma constante avaliação multidisciplinar. Em síntese, quais os pontos mais difíceis, já há pouco falou, dos materiais, por exemplo, de manter essa qualidade de serviço? Quanto a si?
1: Eu acho que o mais importante hoje em dia é, de facto, a equipa, não é? E ninguém vai a um restaurante se for maltratado. Então nós, para irmos lá, precisamos, de facto, de ser nos sentir bem, não é? E para além disso precisamos comer bem, não é? Portanto, o que é que nos leva aqui a uma distinção dentro de um guia? É uma experiência, é a pessoa ir lá e não sentir mais que estou num restaurante super clássico. Não, a pessoa hoje em dia quer descontração. Eu quero ir ao restaurante, não quero ter nada tenso, não quero ver os empregados, gosto de brincar com os empregados, não quero aquele empregado que é sempre calado, que é tudo tanto. Eu digo que um fator hoje em dia, e que a restauração vai evoluir cada vez mais, de facto, é para um serviço super descontraído. Não existe mais o serviço clássico em que nós vimos o empregado de mesa com o pano de serviço, ou o lito, como nos ensinam na escola, no braço, ou uma mão atrás das costas. Isso tem tendência, de facto, a desaparecer. E muito pouco em dia se vê hoje, e que esse serviço é descontraído. Mas começamos a trazer coisas muito giras para cima da mesa, que é o género de uma confecção de sala. As pessoas hoje em dia gostam que neste serviço descontraído comecem a ver momentos em que alguma coisa acontece na mesa, não é? em que fazem parte da experiência. Ou seja, isso tudo é a experiência e o agregar valor, não é? Depois o produto é muito importante. O João falou da agricultura e nós temos... Quer dizer, temos produtos fantásticos com muita proximidade, que nos permite aqui ter uma abordagem muito interessante à sustentabilidade e à questão dos quilómetros zero, e ter aqui, usar os produtores locais e ajudar os produtores locais a ter esse palco, que é muito importante para a economia local. Portanto, o produto é obviamente sempre importante. É importante ter pessoas talentosas, como é o caso do João na cozinha.
2: Obrigado, Pedro.
1: Eu conheço muito.
2: Uma elogia sempre bom.
1: Conheço muito bem a cozinha do João, e é uma pessoa super talentosa. Portanto, o talento é muito importante hoje em dia nestes restaurantes. Mas pronto, acho que mais ou menos em termos de coisa, eu diria isto. Acho que a equipa, o produto, a experiência e toda esta envolvência, e a pessoa sentir-se que pode fazer parte do produto e que se sente em casa.
0: Uhum. Nesta primeira ronda, obviamente que vamos mudar talvez um pouquinho a agulha, porque teremos que falar de gastronomia. Falar de gastronomia não faz sentido sem ter, para além dos chefes Michelin, o provedor da Confraria Gastronómica do Alentejo tem também um papel, e a disso ele falará melhor, que agradeço desde já a tua presença, Casas Novas. De uma forma resumida, o que é a Confraria Gastronómica e porquê da sua existência e quais os objetivos principais? Três coisas assim de rajada também.
3: Boa noite. Eu é que agradeço o convite que foi formulado para estar aqui em representação da Confraria Gastronómica do Alentejo. Saúde naturalmente todos os ouvintes da Rádio Telefonia do Alentejo e os nossos colegas de painel, o João Morato, o Pedro e a nossa Presidente.
0: Que eu ainda não falei, que já cá estava connosco, não é? Maria do Rosário.
3: Maria do Rosário.
0: Muito obrigado.
3: E, portanto, naturalmente, que é com muito agrado. Numa primeira análise, pode parecer descabido aparecer aqui a Confraria Gastronómica do Alentejo no meio de dois excelentes profissionais que naturalmente neste momento têm necessidade profissional, necessidade naturalmente dos negócios deles, de percorrerem caminhos que agradem também aos consumidores, percorrerem caminhos que lhes

0: deu a notoriedade que é que foi falado como as estrelas Michelin e que numa primeira análise pode parecer contraditório àquilo que são o percurso, o trabalho das confrarias, e neste caso a Confraria Gastronómica do Alentejo, que tem como principal desiderato preservar a gastronomia tradicional do Alentejo. Mas convém referir também que isto não é tão contraditório assim. O artigo 5º, as grandes finalidades dos estatutos da Confraria Gastronómica do Alentejo, no desenvolvimento do seu objeto, tem, efetivamente, defender e divulgar a autenticidade da gastronomia alentejana. Sem, no entanto, reprimir a evolução natural e adequada a processos tecnicamente ditos como corretos. Portanto, está aqui imediatamente a abertura entre aquilo que é a tradição gastronómica e aquilo que é a inovação, a necessidade de inovação. Portanto, o grande perigo é que não se anulem uma à outra, mas sim que haja todo um processo de manutenção daquilo que são as bases da gastronomia tradicional, com os seus produtos endógenos, como já aqui foi referido, e naturalmente estamos a falar de gastronomia, porque poderíamos falar, e que são campos diferentes, de alimentação ou de culinária exclusivamente. Naturalmente que a gastronomia é mais abrangente, porque envolve não só as técnicas de culinária, envolve efetivamente os produtos endógenos, desenvolve até alguns fatores antropológicos e sociológicos da nossa região. Portanto, tudo isto é gastronomia. Portanto, não é tão descabido assim que efetivamente não possa coabitar com as estrelas Michelin. Mas cabe-me também, dentro do possível, para fazer o contraditório nesse sentido, não o contraditório não no sentido de estar contra, mas no sentido de efetivamente haver uma garantia que todos estes processos, que aliás em 1960 e 1970 se desenvolveram através da Nouvelle Cuisine e que de algum modo tem sido a base que vai chegar a estes pormenores que o João referiu há pouco, que é um cozido, uma lasca de bacalhau e três grãos, obviamente, que aqui preserva de facto um produto que, se não sendo endógeno do Alentejo, muito se consome, porque é o bacalhau, e um produto que é o grão, não deixa de o preservar. O que estamos é aqui perante uma cozinha diferente, que não é a manutenção da cozinha tradicional.
1: Tu falaste aí como exemplo, e muito bem, dos aspectos que norteiam a atividade da confraria no meio da gastronomia. Muito bem. Há efetivamente uma diferenciação entre, na restauração, dos pratos ou da cozinha tipo Michelin, guia Michelin, que ainda há pouco o João Morato disse que não era o enfartar, mas era o aperfeiçoar e o afinar do gosto, não em quantidade, mas em qualidade. Suponho que foi isso que ainda há pouco o João disse.
2: Exatamente, e também para o cliente não sair muito cheio naquela parte. Sim. Dos menus de degustação.
1: Aquilo que é preconizado pela confraria não será, aliás, avaliado, assim melhor dizendo, será os dois campos. O campo da quantidade daquilo que é hábito no Alentejo e depois a qualidade servida de um prato minor de um restaurante apontado como referência pela estrela Michelin. A confraria tem um papel de sugestão no meio disto tudo? Ou não?
0: Genericamente nessa área não se intervém, até porque as estrelas Michelin e o guia Michelin é um circuito, tanto quanto conheço, bastante fechado, bastante, que cria desafios enormes também aos próprios, portanto, aos próprios agentes nessa matéria, ao ponto de alguns chegarem a uma determinada fase já terem uma ou duas estrelas e recorrentemente decidem abandonar as estrelas Michelin, porque efetivamente o valor acrescentado que lhe é dado pelo facto de terem as estrelas Michelin não consegue compensar aquilo que são efetivamente os custos, as exigências das equipas de cozinha. Eu, João, há pouco também referia que inicialmente começaram dois para... Depois ficaram, naturalmente, depois há os custos de operação que têm que estar em todas as áreas de negócio a ser constantemente controladas. Portanto, mas sob o ponto de vista da gastronomia em si, o importante é, pode-se caminhar para os guias Michelin e para as estrelas Michelin, desde que tal não descaracterize aquilo que é considerado um prato típico ou um prato tradicional. E isto deve refletir, um prato tradicional por si só deve refletir a história e os seus recursos locais, como acontece com os nossos produtos endógenos. Devem preservar as técnicas ancestrais. A cocção lenta do Alentejo, que vem desde os romanos, o demorar, portanto, bastante, vagar. Muito utilizado agora, o vagar para também cozinhar os alimentos. Portanto, isto é efetivamente fundamental e é ancestral. Mantém vínculos culturais muito fortes e sociológicos, como referi, antropológicos, que é preciso também preservar. E são frequentemente os pratos típicos, os pratos tradicionais, são mais acessíveis, são mais populares, não são tão procurados como efetivamente, mas vivemos numa economia de mercado.
1: Exatamente. E naturalmente. Exatamente.
2: Mas agora vou aqui fazer um apontamento.
1: Sim, sim, sim, sim.
2: Porque nós na confraria, e eu fui um dos chefes que estavam presentes, fizemos mesmo no outro dia. Estava a comentar isto com um cliente meu lá do Quetzal, que fizemos um menu de degustação de 12 pratos na Herdade dos Adães, em Campo Maior, que era o tema que nós criámos, temos o nosso livro, que depois o Zé Casas Novas já pode falar melhor sobre isso do que eu, que é o livro da comida raiana. E então batemos os municípios todos da Raia, do Alto ao Baixo Alentejo. E tinha pezinhos de porco, a sorda de perdiz à moda de Mértola, que leva uns grãos, a carne da matança, bacalhau dourado, sericaia, até clameco, que incluímos ali olivença, com olivença é nossa. Mas isto para explicar o quê? Por exemplo, eu no Quetzal não tenho um menu todo, nem todos os pratos são 100% tradicionais, mas eu, quando tive a recomendação do Michelin, fiquei muito orgulhoso, porque eu faço paletas de cabrito assado de cocção lenta, borrego campaniço, são raças autóctones, tenho a vaca garvonesa, eu tenho, se você for ao Quetzal, neste momento tenho lá meia carcaça inteira dentro do meu frio. Portanto, eu desmancho as peças todas, vendo a peça hoje à estofada, amanhã assada, amanhã grelhada, o porco alentejano, e depois tenho a parte do rio Guadiana, que está a 15 km ali da Quinta do Quetzal, tenho os lagostins do rio, tenho a sorda de ovas com barbe frito. Isso. Portanto, fiquei muito orgulhoso do Michelin, porque apesar que eu tenho uma cozinha, eu gosto de lhe chamar que tenho uma cozinha rústica, assim como é a cozinha alentejana, né? O Pedro há bocado estava a falar de sustentabilidade. Nós no Alentejo sempre fizemos isto há anos. Nós podemos dar lições a qualquer um, qualquer país, qualquer região deste mundo. O Alentejo dá lições, porque nós à sorda nem se fazia, não, uma receita 100% original. Sim. De uma sorda, há quem lhe meta pimento verde, há quem não lhe meta, há quem faça com peixe, faz com o que há, que o que há disponível. O peixe não há todo ano, mas o coentro há. Portanto, é uma cozinha de adaptação, e eu também sigo essa máxima ali na cozinha do Quetzal, sempre com o produto alentejano, que é dos melhores que há. Eu costumo dizer, então, o porco, então, não há porco que nos bata. A vaca garvonesa igual, mas também temos a vaca alentejana, a vaca mortelenga, o borrego, o merino, o campaniço, neste caso. Eu trabalho ali mais com o produto do Baixo Alentejo. Portanto, nós temos produto excelente, e fico muito contente quando a Michelin reconheceu o tipo de cozinha que a gente ali faz. Fiquei contente pelo prémio, mas ainda mais contente de reconhecer a forma como trabalhamos e a forma como tentamos valorizar ali aquela economia circular E aqueles pequenos produtores que, e fornecedores que nós temos, portanto, fiquei muito contente por isso.
1: João, está servida a ementa, agora podemos nos sentar quase à mesa.
2: Pois, eu tive quase para trazer uma garrafa de vinho, mas depois esqueci.
1: Pois
2: tinha medo que o
0: eu permitia-me só aqui dizer uma coisa.
1: Não, é que eu ia continuar também no teu tempo. Diz.
0: Não, ia dizer, parece que o segredo desta harmonização entre os desafios de percorrer o caminho da internacionalização e de percorrer, de algum modo, um caminho atrás daquilo que é o reconhecimento, nomeadamente dos guias Michelin, e a manutenção da cozinha tradicional, penso que o segredo está efetivamente aqui colocado. É que o João é simultaneamente, percorre este percurso em termos profissionais, mas é simultaneamente confrade da Confraria Gastronómica do Alentejo.
2: Com muito gosto.
1: Essa dualidade, mas consegue pesá-la.
0: Exatamente.
1: Geri-la.
0: E efetivamente este fator é importante, que ele traz sempre presente a necessidade de não alterar aquilo que é a gastronomia tradicional em função do outro percurso, mas manter, evoluindo, manter efetivamente aquilo que são as raízes desta gastronomia tradicional.
1: Eu tenho uma questão que também às vezes me interrogo, porque não se tem resposta para ela. Como é que a confraria reage à tal cozinha de autor?
0: Naturalmente que, como acabei de referir no tal artigo 5º, nesta matéria, como nem todas as outras, não se pode ser fundamentalista. Naturalmente que a confraria deve preservar aquilo que é o seu desiderato estatutário da preservação da gastronomia e portanto das suas origens da gastronomia tradicional, mas não tem que, naturalmente, aliás, como referi, não tem que reprimir, e o termo é este, a evolução natural e outros processos que se venham desenvolvendo. Portanto, até porque temos todos consciência que neste momento é muito difícil preservar quer os métodos, quer os pratos tal como eles eram antes e feitos antes, porque os produtos são diferentes. Não são iguais aos que eram. Aliás, temos um caso paradigmático, é o pão. O pão do Alentejo hoje não tem que ver, por melhor que seja preparado, com métodos tradicionais, com a massa-mãe tradicional, com tudo isso, não tem claramente que ver com aquilo que acontecia há 20 ou 30 anos, ou 40, ou 50, porque, primeiro, os trigos eram diferentes. Eram trigos produzidos cá, portanto, enquanto hoje praticamente, creio que mais de 80% são trigos exóticos, são trigos importados, portanto, dificilmente se faz. Os métodos do forno, a lenha, os métodos de cozedura, por mais que tecnologicamente se aproximem desses, nunca são iguais àquilo que eram antigamente. Mas, se calhar, ainda bem, porque é a evolução natural. Portanto, nós, a confraria, não tem que reprimir absolutamente caminho nenhum daquilo que é a opção. Tem que fazer é o seu papel de procurar preservar a gastronomia alentejana como na sua base.
2: Uhum. E acho que a cozinha vai sempre evoluindo. Mas há coisas, obviamente, com os sabores que ficam, não é? Eu costumo sempre falar, porque é que a sopa de vinagre, a sopa de cação leva vinagre? Hoje em dia já não precisava de levar vinagre.
1: A minha leva.
2: A minha também leva, que eu adoro vinagre. A minha então tem que ser sempre um toquinho mais. Mas hoje em dia já não existe a necessidade de levar vinagre, porque vinagre era para disfarçar o sabor a podre do peixe. E porque é que o cação era consumido no Alentejo, no meio do Alentejo? Derivado à sua pele grossa, que era o que aguentava mais tempo a chegar cá. Mas são estes sabores e esta cultura que nós temos que preservar. Agora, o que é que alguns chefes, tal como eu faço, os sabores têm que estar preservados, mas podemos empratar de outra forma. Não precisa de ir de uma forma tão rústica, que acho que é tanto como faço no Quetzal, como o Pedro faz ali no Foro da Telha, a equipa do Pedro, damos-lhe um toque mais contemporâneo na apresentação, mas eu sou a favor que o sabor tem que lá estar.
1: Muito bem. Pedro, defronta-se com uma boa aceitação ou hostilidade às inovações que por vezes são sugeridas pela cozinha?
3: Excelente pergunta, Francisco. E posso até puxar aqui o tema do forno da telha para essa pergunta. Nós abrimos o restaurante em novembro de 2024. Portanto, há sensivelmente 2 anos fazemos este ano. E eu lembro perfeitamente, porque pronto, sou de Estremoz, sou aqui de muito próximo, tenho alguns amigos em Évora, e nós ficámos com um rótulo e super identificados como o restaurante gourmet, o restaurante fine dining, o restaurante onde é caro e come pouco. E nós levámos este rótulo desde o início do lançamento do restaurante. E ao fim e ao cabo, quem nos visita vê o contrário. Portanto, vê que não sai de lá com fome, como o João há pouco estava a falar e bem, portanto as pessoas não saem de lá com fome, que tem bom produto, que tem bom pão, com massa mãe, como que temos lá para puxar as essências alentejanas, temos azeite alentejano produzido para nós, honramos o produto local, nas suas carnes, obviamente não temos bacalhau aqui, mas temos o bacalhau, que é um produto também super interiorizado na nossa cultura alentejana. Não temos uma má aceitação hoje em dia, mas posso dizer que os primeiros momentos foram muito difíceis. E hoje em dia, eu diria que 80% dos nossos clientes são clientes locais de Évora, que nos visitam, e com muito bom, com muito bons comentários sobre aquilo que estamos a apresentar na nossa cozinha.
1: Muito bem. Eu tinha... É que, entretanto, estou aqui a fazer mais 2 coisas e meia ao mesmo tempo. E, ao se instalar em Évora, realmente conhecendo, ou pelo menos investigar alguma procura de como é que eram os hábitos da região, como é que conseguem articular entre a diferença? Esta pergunta foi quase aquilo que eu pus também aos Zé Casas Novas. Conseguem articular a diferença entre uma sugestão Michelin e os hábitos tradicionais?
3: Isso é uma pergunta, de facto, para o talento da cozinha, não é? Eu não sou chefe de cozinha, mas trabalho muito...
1: Mas chega cá acima?
3: Exatamente.
1: Ao gabinete ou não?
3: Eu posso dizer que o segredo para fazer esse balanço é, de facto, como é que nós conseguimos trazer os sabores alentejanos para um prato, não é? E que a pessoa... Como o João há pouco disse muito bem, esse toque contemporâneo que nós podemos dar no empratamento, ou a forma como estamos a dispor os alimentos no prato, e que por vezes é o que as pessoas associam a essa cozinha de alta gama, essa cozinha, vou-lhe chamar novamente, gourmet ou de fine dining, mas depois, quando está a comer, de facto está a comer um produto alentejano na sua essência, com os seus sabores, com os coentros, com o poejo, com o sabor de... dos pimentos, o que nós tivermos ali, não é? Portanto, há que haver um balanço na cozinha. Mas há margem para fazer um prato super tradicional num restaurante que seja no guia Michelin, como um restaurante que seja com uma estrela Michelin. Por exemplo, eu conheço perfeitamente a cozinha do João, e nós temos alguns pratos que até se calhar são muito idênticos. Por exemplo, eu sei que o João tem um arroz de forno com uma perna de cabrito, com uma perna de borrego, não é?
2: Cozinhar arrozinho miúdos,
3: não é? Portanto, nós temos, por exemplo, uma coisa muito idêntica com uma perna de pato. Nós fazemos um arroz de pato com um arroz de forno também. Portanto, se olharmos para aquele prato parece um prato de outro restaurante. Não, um restaurante normal é um prato com arroz e tem uma perna de pato em cima. Depois temos uma presa de porco. Temos uma presa de porco que já tem uma miga de batata, mas que ao mesmo tempo o chefe já faz um gel de qualquer coisa para puxar outro sabor, já faz um crocante com a pele do porco. Pronto, já coloca outras técnicas de cozinha para de facto criar e aportar esse valor ao prato. Mas eu acho que é completamente natural hoje em dia, porque o gourmet e a restauração de alta gama hoje em dia não é a restauração onde se come pouco ou onde tem que ter toda essa questão de fine dining.
1: O Pedro, nas nossas conversas prévias, referiu-me que existem e eu sei que sim, uma cadeia de Holiday Inn, e há seguidores das cadeias Holiday Inn. Ainda não encontrou, ou não chegou até si, nenhum comentário, por exemplo, de outra região, de um, ou de alguém que frequenta as cadeias Holiday Inn em outro lugar do país, e que diga: olha, eu estive no Holiday Inn tal, e vocês fazem o mesmo que o Holiday Inn tal, ou não? Ou cada um tem a sua autonomia?
3: Excelente pergunta, mas ou seja, a marca Holiday Inn Express aqui em Évora, nós temos também um Holiday Inn em Beja, que são marcas diferentes, pertencem todas a uma marca mãe, que é a Intercontinental Hotel Group. Nós temos regras para criar estes hotéis, não é? E dentro da marca Holiday Inn Express, que é um segmento, nós chamamos-lhe budget, porque é um segmento baixo, é um 3

0: super definidas, que todos têm que fazer igual.
1: Há subcategorias aí também divulgadas, como os recomendados e os bid gourmand, acho que é assim que se diz. Acha que faz sentido este tipo de orientação também, tipo guia Michelin, mas para valores mais baixos?
0: Acaba que ser, porque acaba por trazer mais notoriedade a mais restaurantes, não é? E cada um vão sendo distinguidos pelas suas tarefas. Eu tenho amigos meus que são contra, porque acham que depois começam a banalizar e que começa a ser um prémio para tudo, não é? Tenho várias pessoas do ramo que assim o acham, mas eu acho que distinguir o talento nunca é demais, distinguir quem faz bem nunca é demais, e premiar por isso, porque para chegar lá é preciso trabalhar, é preciso dar o litro, é preciso correr, e eu acredito que quem o faz tem que ser premiado. Portanto, na minha humilde opinião, eu acho que é importante cada vez mais estas distinções de quem faz bem e gosta e trabalha por isso.
1: Estamos no sprint final, uma recomendação final, João, para deixar nos 2 minutos que nos ainda temos que repartir com o Zé.
2: Uma recomendação?
1: Por exemplo, uma
2: recomendação final. Que visitem a Quinta do Quetzal, obviamente, aqui na Vidigueira, mais propriamente Vila de Frades, senão os farrapeiros de Vila de Frades batem-me, que aquilo é em Vila de Frades, não é na Vidigueira.
1: Não é na Vidigueira.
2: Mas que visitem a Quinta do Quetzal e que visitem o Alentejo. E pronto, é essa a recomendação que quero deixar, e agradecer mais uma vez o convite para estar aqui. Continuo, que não desisto, tenho a resiliência e a resistência para continuar com estes programas, que a imprensa local é bastante importante, este regionalismo que a imprensa local ainda pode estar e pode dar voz aqui, hoje foi a mim, ao Casas Novas e ao Borrego, acho que é bastante importante, e obrigado pelo convite.
1: Obrigado. José, em termos de captação, a última palavra, rapidamente, antes das 11 horas.
3: Muito rapidamente, começo por agradecer mais uma vez também o convite que foi feito à Confraria Gastronómica do Alentejo, e cada ação desta é mais uma responsabilidade sobre aquilo que é o papel da Confraria Gastronómica do Alentejo, que enquanto gastronomia deve, para além do prazer de comer, fundamentalmente difundir o prazer à mesa, e isto é gastronomia na sua plenitude.
1: E pronto, e assim chegamos ao limite do nosso 78º programa do A Conversa Com, um programa de Francisco Luz, que produz e realiza no espaço do Rotary Clube de Évora, na Rádio Telefonia do Alentejo. Os agradecimentos, obviamente, aos nossos convidados. Uma vez mais, muito obrigada ao Pedro Borrego, muito obrigada da Fonte da Telha, muito obrigada ao João da Quinta do Quetzal, e um agradecimento por parte gráfica fantástica ao companheiro Dr. José Ribeiro. Um grande obrigado ao nosso companheiro rotário Miguel Breiner pela sugestão do excelente painel, à nossa querida convidada também e presidente Maria do Rosário, e para vós que nos acompanhaste em meu nome e do Rotary Clube de Évora, igualmente muito obrigada, pois sem vós não faz sentido este espaço radiofónico. Cá vos espero com o mesmo gosto de vos ter como fiéis ouvintes, com novos convidados, outros temas não menos aliciantes. Não percam as repetições. Um bem-aja e boa noite. À Conversa, um espaço Rotary Clube de Évora. 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
1: São 14 horas.
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2: São 17 horas.
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Olá, olá, então, viva! Aqui estou eu, Rui Cardoso, com mais uma emissão do teu Legendado em Português. É isso tudo, mais duas horas de música da expressão portuguesa aqui a fazer-nos companhia na vossa rádio, sempre com muita música, boa disposição, alegria e diversão, mas muita música da expressão portuguesa e as nossas rúbricas habituais. Vamos então à música, vamos a mais duas horas de Legendado em Português e obrigado pela vossa companhia. Será que...

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1: Já damos então assim o arranque a mais uma emissão do Legendado em Português. É o Encontro Marcado todas as semanas aqui na vossa rádio, seja através do FM ou através da internet. O importante é estarmos juntinhos. E estamos juntinhos também pelo WhatsApp 967-505-645. Temos, por exemplo, aqui o Vítor de Peniche, que diz que, Rui, mais uma emissão a passar no instante. A playlist de hoje está mesmo muito bem alinhada. Ainda agora começaram as primeiras musiquinhas a rodar por aqui. Mas o Vítor fez questão de nos dar já um alô através do 967-505-645 e também podes fazer o mesmo através do nosso WhatsApp. Vamos em frente, porque atrás vem sempre gente.
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0: Agora é o momento de ficarmos com um minuto de saúde, assim muito rapidamente, a passar por aqui na primeira hora do Legendado em Português.
1: Está no ar o Minuto de Saúde aqui na tua rádio. Rir faz bem e não é só da boca para fora. Quando rimos, o corpo liberta endorfinas que ajudam a aliviar o stress, melhorar o humor e até fortalecer o sistema imunitário. Uma boa gargalhada também mexe com os músculos, ativa a circulação e relaxa o corpo. Rir é mesmo um ótimo remédio. E o melhor, não tem efeitos secundários. Procura o que te faz bem, rodeia-te de gente positiva e ri mais.
0: Passou assim num ápice este minutinho de saúde aqui, sempre também a pensar na saúde dos nossos ouvintes. Vamos continuando com boa saúde e com boa música durante esta emissão do Legendado em Português. Espero que estejam a gostar da playlist que para hoje escolhi para estarmos aqui juntinhos nestas 2 horas de emissão.

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0: Já estamos na segunda parte desta nossa primeira hora e é a altura de ficarmos com a MPB vista por Cláudio Canadá, que nos faz companhia todas as semanas aqui nas nossas emissões regulares do Legendado em Português. A MPB vista por Cláudio Canadá, para ouvir já a seguir.
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2: Olá, meu amigo Rui Cardoso e meus amigos do Legendado em Português. Eu sou o Cláudio Canadá, de volta com a nossa rúbrica falando sobre a boa música brasileira. Tem sido muito bom participar aqui do Legendado em Português, apresentando todas as semanas um grande nome da nossa música. E hoje você vai conhecer uma banda que fez um grande sucesso desde a época da Jovem Guarda e continua atuando em todo o Brasil, realizando seus concertos pelas diversas cidades brasileiras. Este é mais um grupo que eu tive a honra de conviver quando vivia no Brasil. Realizamos diversos eventos pelo Nordeste e foi prazeroso conhecê-los um a um. The Fevers é uma banda brasileira de rock pop formada no Rio de Janeiro em 1964 e foi bem associada à Jovem Guarda. A banda fez muito sucesso na segunda metade da década de 1960 e início da década de 1970, vindo se consagrar com as suas canções com temas de novelas. O grupo continua em plena atividade até os dias de hoje e é um dos maiores representantes da Jovem Guarda. Esta banda também é muito conhecida em Portugal desde a época dos anos 70 e fica também difícil escolher apenas uma canção para divulgarmos aqui no Legendado em Português. Assim, escolhi uma versão de uma música internacional. Em português, vamos ouvir Mar de Rosas, um dos seus grandes clássicos que no Brasil ainda muita gente dança ao seu som. The Fevers, hoje no Legendado em Português com Mar de Rosas. Um grande abraço, Rui, e até pra semana. Tchau.

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1: Estivemos com mais uma edição da MPB vista por Cláudio Canadá, presença habitual aqui na primeira hora do Legendado em Português. Quem também nos quis vir fazer uma visita através do 967-505-645 foi a Carolina, a partir de Lamego. Adoro quando misturas clássicos com os sons mais recentes. O programa está a fluir muito bem. Obrigado, Carolina. É sempre bom receber estas vossas mensagens através do nosso WhatsApp de serviço.

primeira hora está mesmo aí nos finalmente. Eu volto depois do sinal horário para a segunda hora do Legendado em Português. Espero que vocês voltem também para fazer companhia até ao final.

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3: São 19 horas.
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